Lembra, meu? Reexcese. Amém. Reexcese, não. Aleluia. Reexcese. Aleluia.

0: Ah, não, adoro, que bom dizer amém.
1: Jesus.
0: Jesus.
1: Amém.
0: Quanto isso.
1: Jesus.

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0: Tande. 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
1: Uma com bagai. 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
0: 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Eh non,
1: c'est
0: qu'à la paix. 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